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1: 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No final de la audiencia cantaremos la oración del Pai Nosso en latín. Después, el Santo Padre concederá la bendición apostólica, de modo especial às crianças, aos idosos e aos doentes. Abençoará também os rosários e demais objetos de devoção que cada um traz consigo. Leio agora um resumo da catequese que o Santo Padre acaba de pronunciar. Prosseguimos o ciclo de catequeses sobre a Constituição Pastoral Gaudium et Spes. O quarto capítulo da primeira parte do documento trata da missão da Igreja no mundo atual, que se realiza principalmente pelo testemunho da fé e da caridade, no empenho pela justiça, paz e fraternidade. A doutrina social da Igreja orienta os cristãos que colaboram com todas as pessoas de boa vontade na promoção do bem comum. Para cumprir com eficácia esta missão evangélica, é preciso que cada batizado coopere com a graça do Espírito Santo, a fim de que a sua fé seja viva e se manifeste em ações coerentes. Enquanto caminha na história humana, a Igreja tem por fim o advento do Reino de Deus e o estabelecimento da salvação de todo o género humano. Agora o Santo Padre saúda em italiano os fiéis de língua portuguesa.
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1: Eis a tradução das suas palavras. Uma saudação cordial aos.
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1: Aos grupos vindos do Brasil e de Portugal. Queridos irmãos e irmãs, na próxima segunda-feira, 12 de outubro, celebra-se Nossa Senhora Aparecida, padroeira do Brasil. Confio todos vós e as vossas famílias à sua intercessão maternal. Que Nossa Senhora vos proteja sempre. Deus vos abençoe.
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3: Santo Padre, os fiéis de língua portuguesa desejam testemunhar-lhe afeto filial e fidelidade sincera e rezam por todas as intenções do seu ministério apostólico universal. No final da audiência, cantaremos a oração do Pai Nosso em latim. Depois, o Santo Padre concederá a bênção apostólica, de modo especial às crianças, aos idosos e aos doentes. Abençoará também os rosários e demais objetos de devoção que cada um traz consigo. Leio agora um resumo da catequese que o Santo Padre acaba de pronunciar. Prosseguimos o ciclo de catequeses sobre a Constituição Pastoral Gaudium et Spes. O quarto capítulo da primeira parte do documento trata da missão da Igreja no mundo atual, que se realiza principalmente pelo testemunho da fé e da caridade, no empenho pela justiça, paz e fraternidade. A doutrina social da Igreja orienta os cristãos que colaboram com todas as pessoas de boa vontade na promoção do bem comum. Para cumprir com eficácia esta missão evangélica, é preciso que cada batizado coopere com a graça do Espírito Santo, a fim de que a sua fé seja viva e se manifeste em ações coerentes. Enquanto caminha na história humana, a Igreja tem por fim o advento do Reino de Deus e o estabelecimento da salvação de todo o género humano. Agora o Santo Padre saúda em italiano os fiéis de língua portuguesa.
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3: Eis a tradução das suas palavras. Uma saudação cordial aos peregrinos de língua portuguesa.
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3: Que Nossa Senhora vos proteja sempre. Deus vos abençoe.
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